0: Hein, Ale? Será que vai ter replay?
1: Eu acho que sim, viu só?
2: Olha que eu volto, hein?
0: Seu desejo!
3: Em Bandeirantes, 12 graus.

0: Cine Capataz.
1: Em Bandeirantes, 12 graus.
2: Essa é linda demais, hein?

0: Bora embaçar espelho hoje aqui.
1: Eu quero o cheiro dela no meu travesseiro.
0: Carolina Herrera, bebê. Esse aí marca, viu?
2: Esse marca. Em Bandeirantes, 12 graus.

em Bandeirantes, 12 graus.

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0: isso é hit, isso é DVD, intuição.
1: Oh, meu Deus, eu amo tanto vocês. Obrigada, minhas amigas, por tudo.
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3: Muito de vaquejada. Zé Vaqueiro e Safadão.
4: Original. 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

Obrigada, irmãos. Que honra.

0: palmas pra Pepe, aê!
1: Valeu, Lucas Lucco, sucesso, meu compadre. Tá lindo. Valeu, menor. Eu que agradeço, irmão, pelo Obrigadão convite, pela a oportunidade de estar com você aqui. Eu sou, além de ser fã, né, cara, poder ter essa oportunidade de estar com você aqui hoje. Que isso, irmão, tamo junto e misturado.

Essa música tem tudo a ver com o nosso show. Eu espero que você aí de casa esteja sentindo essa energia.

acho que a gente devia parar pra conversar, tá ligado? Assim, só se você quiser, mano. Me liga mais tarde, mano. Tô com saudade.

0: Oi, eu não posso atender agora, mas deixa o seu recado depois do bip.
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0: isso aí.
1: Raízes.
2: Isso aí.
3: Cinco horas e 27 minutos.

0: em Bandeirantes, 12 graus.
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0: senhoras e senhores!
1: Valeu, PH!
0: Que lindo!
1: Que delícia, que delícia!
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0: Obrigado. Essa canção nós incluímos nesse projeto, nesse repertório, porque é uma canção assim que eu gosto muito, eu sempre tive um sonho de cantar essa música. E chegou o momento. É uma canção especial. Especial porque, na minha opinião, essa canção seria do maior compositor e artista pop que nós temos no nosso Brasil, que é Lulu Santos.
1: Estúdio Casa, 9 horas e 55 minutos.

0: barulho aí, Londrina! É o Cris Dombitch!
1: Incrível!
0: Mano!
1: Que foi isso, máquina de hit? Obrigado!

Em Bandeirantes, 12 graus.

0: queridos Jorge Matheus,
1: meus queridos Guilherme Santiago.

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Parece que foi ontem, mas já fazem 10 anos, como dizem os mais velhos.

0: Que é isso?
1: Em Bandeirantes, 12 graus.
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0: forte, né?
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0: Sabe, Tim Imperador, falando de amor.

0: 11:26.
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0: Humanamente!
1: Faz barulho pra ela, gente. Canta muito!
0: Maravilhosos! Beijo!
2: 12 horas e 33 minutos.

0: Em Bandeirantes, 12 graus.
1: Aí, encontrinho! Que encontrinho, hein, Ferrugem?
2: Que encontraço, meu.
1: Que momento, senhoras e
2: senhores. Maravilha.

Aqui, a gente se encontra! Ah!

0: Estúdio Casa, 1:36.
1: Pagodinho do Vou Zoar e Ferrugem.
2: Mó prazer. Ô, nós, tamo juntos.

0: gostou, dá um grito aí pro Vitinho.
1: Palma de palmas. É uma das maiores referências do nosso samba. Grupo Bom Gosto!
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0: Aí é música, meu amigo.
3: Por isso que você acaba com eles, né?
0: Vamos acabar com eles hoje. Posso começar?
3: Claro.
0: Fechou.

0: barulho aí, Londrina! É o Cris Nobit!
1: Incrível!
0: Mano!
1: Que foi isso, máquina de hit? Obrigado!

0: 3:26.
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hora pra você aparecer, tanto dia pra você me mandar uma mensagem. Aí você aparece agora, quando eu tô com os meus filhos. Acho que tá tarde, tá?

0: Kaique Felipe.
1: Essa é a Judinho. Felipe Rodrigo.
2: Oh,
1: faz barulho pro Felipe Rodrigo aí.
0: Vamos junto.
3: Em Bandeirantes, 12 graus.

0: em Bandeirantes. 16 graus. Em Bandeirantes. 16 graus.
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0: Extra. Oh! 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
1: Filho.

0: Matinho, viu?
1: Gregory Matinho.
0: Obrigado, irmão.
1: Deus abençoe muito, tamo
0: obrigado
1: junto.
0: Obrigado a vocês, obrigado pelo convite.
2: Cara, que honra, que
0: tamo
2: honra.
0: Tamo junto até o fim, nossa. Viu?
2: Tamo coisa junto, boa. Obrigado, velho, obrigado.

Estúdio Casa, 5 horas e 30 minutos.

0: Esse é o Futeando.
1: Avisa papai. 10!
0: Seremos felizes!
2: Estúdio Casa, 5 horas e 53 minutos.

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